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0: Oiê, você tá bem? É, tô chegando na sexta-feira, vem! Bom dia, lindona! Oi, amigão, como é que tá? Tudo beleza? Obrigado pelo carinho, prazer é todo meu, sou o Joel Cabral e a partir de agora, você sabe, né? Tá no ar o Madrugada! Você que tá trabalhando, você que tá em casa, você que tá viajando, não importa o que você esteja fazendo. Ah, e eu quero você participando, tá? Corre lá no arroba Joel Cabral Voz no meu Instagram e me conta de qual cidade você tá me ouvindo. Depois eu te mando um abraço aqui. Combinado? Bora começar! Chega pertinho do rádio, vem junto! Ó, ó! Os primeiros, Rio Negro e Solimões, ninguém faz igual. Bom dia!
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madrugada com você, Léo Magalhães. Cancela o pedido, teve antes Murilo Huff, Saudade Estranha, Victor e Léo com Amigo Apaixonado e Rio Negro e Solimões, Ninguém Faz Igual. Aqui segue, tá?

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madrugada boa, tocando Tchãozinho e Alessandro com de Paulo e Paulino, Amor de Trem. Teve antes Jorge e Matheus, Então Valeu, e Maurício e Eduardo, Solteira no Mundo. Daqui a pouquinho lá vem, ó, Marcos e Belucci, Guilherme e Santiago.

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0: Meia-noite 43.
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madrugada, tocando Guilherme Santiago, as modas que eu fiz pra você. Teve antes Guilherme Benuto e Panda, né? Eu duvido. Você ouviu também Mato Grosso e Matias e Fernando e Sorocaba, ao som de Larry B e Ana Castela. Só não deixe a saudade, continua aqui na sexta. Ó. Madrugada.

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madrugada gostosa, tocando Ana Castela. É que eu não te esqueci, fechando a segunda hora. Antes, Maiara e Maraísa, vai lá. E ainda, Gustavo Lima, Bala Alojada, já lá vem, ó. Se prepare, Felipe Araújo com Luan Santana, João Neto e Frederico, o Edu.

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3: Doze e doze.
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0: muito bom dia. Você tá bem, lindona? Ô, amigão, como é que tá? Tudo beleza, é? Muito obrigado pelo carinho, o prazer é todo meu, sou o Joel Cabral. E a partir de agora, você sabe, né? Tá começando mais uma hora e você é o meu convidado todo especial. Como é bom estar com você aqui no Madrugada, viu? Tem tanta gente curtindo, ó. Em Guabiruba, Kênia, Solange, a Valéria, obrigado pela participação de vocês. Gente, Guabiruba é em Santa Catarina, sabia? Muito obrigado pelo carinho, viu? Tem mais gente ouvindo. Ô, Juliana, você tá bem, é? Tá em Dores do Indaiá, em Minas Gerais, curtindo a gente. Em Jandira, São Paulo, tem muita gente curtindo a gente. O Flávio, a Heloísa, o Marcos Paulo. Gente, obrigado pela participação de vocês. E você não passou ainda no arroba Joel Cabral Voz? Passa lá e me conta de qual cidade você tá me ouvindo, tá? E eu te mando um abraço aqui depois. Bora começar essa hora. Vem cá junto, isso. Vem, vem.
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0: Abrindo essa hora, Eduardo Costa. Toneladas de paixão, que modão. Bom dia. Bom dia.

0: Madrugada Gostosa, João Neto e Frederico, Minha Herança. TV Milho e Eduardo antes, né? Com Barulho da Buzina. Daniel e Jorge Matheus, Alguém. E Eduardo Costa, Toneladas de Paixão. Vem cá junto, tá? Dia bom pra você, ó.
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Na madrugada gostosa, Júnior Marques, Ilusão de Amor. Teve antes Lauana Prado, Se Amor, não sei, sabe? Quem sabe então? Antes, Maurício e Eduardo, Solteira no Mundo. Daqui a pouquinho lá vem Gustavo Lima. Vai ter César e Paulinho e Bruno e Marrone. A Simone e Mendes. Até o Luan Santana.

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3: 2h44.
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madrugada, Simone Mendes, tiro no pé, hein, modão? Teve antes Rio Negro, Estilimões e Country Beat, apaixona muita gente. César e Paulinho e Bruno e Marrone, Morango e Mel e Gustavo Lima. Retrovisor, vem cá junto, tá? Bom dia! Madrugada.

0: Que saudade, Rick Renner, mais de mil vezes cantarei, essa é de 98. Antes, Christian Ralph, o que tiver que vir, virá. Oh, obrigado por ter vindo com a gente nesta sexta. Amanhã, meia-noite, eu volto com muito mais e a programação toda especial do seu sábado, tá bom? A gente deseja uma ótima sexta-feira pra você, tudo de bom, tá? Indona, um abraço, forte aperto de mão, amigão. Bom fim de semana, gente. Tchau!
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5: 4 e 11.
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0: Louvado seja nosso Senhor Jesus Cristo, para sempre seja louvado. Querido povo de Deus, é sexta-feira da misericórdia divina, mas hoje é a primeira sexta-feira do mês, isso mesmo, quando nós contemplamos o Sagrado Coração de Jesus. Sagrado Coração de Jesus, fazei o nosso coração semelhante ao vosso. Sagrado Coração de Jesus, tende piedade de nós. Quero lembrar que nós faremos no final do programa, como sempre o fazemos na primeira sexta-feira do mês, a bênção da água, a bênção do sal. Por isso, vá preparando a água, a vasilha, o sal para ser abençoado, para que depois você possa fazer aspersão na sua casa, no seu quintal, sobre o carro, sobre a moto, sobre toda a família. Nós estamos também no segundo dia da novena da exaltação da Santa Cruz. Na tua cruz eu coloco a minha cruz. Qual a sua intenção? As minhas já estão na cruz do Senhor. E as suas? Quero saudar a todos nesta primeira sexta-feira do mês de setembro, mês da Bíblia, mês de Jesus das Santas Chagas, todos a partir da Rádio Evangelizar, de onde tudo começa, as rádios irmãs, cujos nomes cito neste momento. Sagrado Coração de Jesus. Saúdo a você pela TV Evangelizar, sinal digital em todo o país, em várias cidades, canal aberto, pelo YouTube, Padre Manzotti Oficial, Padre Manzotti Oficial, e o aplicativo da Associação Evangelizar é Preciso, e todas as plataformas digitais. Sagrado Coração de Jesus, fazei o nosso coração semelhante ao vosso, em nome do Pai, do Filho e do Espírito Santo. Amém. Naquele tempo, os fariseus e os mestres da lei disseram: os discípulos de João e também os discípulos dos fariseus jejuam com frequência e fazem orações, mas os teus discípulos comem e bebem. Jesus, porém, lhes disse: os convidados de um casamento podem fazer jejum enquanto o noivo está com eles? Dias virão em que o noivo será tirado do meio deles. Então, naqueles dias, eles jejuarão. Jesus contou-lhes ainda uma parábola. Ninguém tira um retalho de roupa nova para fazer remendo em roupa velha. Senão, vai rasgar a roupa nova e o retalho novo não combinará com a roupa velha. Ninguém põe vinho novo em odres velhos, porque senão o vinho novo arrebenta os outros velhos e se derrama, e os odres se perdem. Vinho novo deve ser posto em odres novos. E ninguém, depois de beber o vinho velho, deseja vinho novo, porque diz: o velho é melhor. Senhor, nos fala com clareza de que não devemos querer ficar remendando a vida. Uma roupa velha com remendos novos esgarça a roupa velha. Sabemos, Senhor, que nos fala da veste do batismo, da veste nupcial. Nos fala de uma vida nova. Então, Senhor, nós te pedimos, mais do que ficarmos costurando remendos, cirzindo feridas em nossa vida, dai-nos uma vida nova. Faça esse milagre em nossa vida, Senhor. Vida nova.
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0: Eu te pergunto,
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0: O que o Senhor está dizendo hoje?
1: Mesmo assim,
0: nossa vida está esgarçando.

medo de uma conversão, medo de uma transformação. Ficamos ali nos apegando à roupa velha. O que é a roupa velha na nossa vida hoje? Ei, o que é a roupa velha? O homem velho, a parte nossa que é pagã, que precisa de conversão. Vinho novo em odres novos, e o vinho novo é Jesus. Vinho novo. E aqui nos faz lembrar das bodas de Caná. Senhor Deus, faça um milagre em minha vida pelo teu sagrado coração, Jesus, pelas tuas santas

dai-nos uma vida nova. Ajude-nos, Senhor, a superar o que é velho, caduco, anacrônico, errático em nossa vida. Peça para Deus essa consciência.

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Sagrado Coração de Jesus, hoje, primeira sexta-feira do mês de setembro, mês da Bíblia, mês das Santas Chagas. Jesus, o teu nome tem poder, e ao teu nome todo joelho se dobra no céu, na terra e nos infernos. Faça um milagre, Jesus. Qual milagre que você quer pedir a Jesus? Qual milagre que você quer pedir ao Senhor? Senhor, na tua cruz eu coloco a minha cruz. Coloque a sua intenção hoje, segundo dia. Os meus três papeizinhos estão lá. Minhas três intenções, duas particulares, uma pela terra prometida. Quais são seus pedidos hoje? Quais são seus clamores? Nós só começamos, gente. Eu volto a dizer, hoje é dia de bênção da água e do sal. Prepare a vasilha e no final faremos a bênção.

0: A obra evangelizar é preciso, tem como sede, você sabe, o santuário de Nossa Senhora de Guadalupe e Jesus das Santas Chagas. E chegou a hora de darmos uma olhada na casa da mãe, a casa da mãe de Guadalupe. E que precisa de climatização, precisamos de restauro na parte que caiu, exterior do reboco. É preciso lavar para pintar, cuidar da casa da mãe. Por isso, se seu coração se sentir tocado, ajude-nos presencialmente na secretaria, no plantão do dízimo, ou você pode fazê-lo através do Pix do Santuário. Qual é, padre? Que é o CNPJ, gente, é muito sério. 76-648-500-004355. Eu repito, 76-648-500-004355. 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Você está vendo várias pessoas que estão lá. Louvado seja Deus. Este livro material, hoje virtual, levarei o ano que vem no Santuário de Nossa Senhora de Guadalupe, no México, e deixarei lá o seu nome. Ajude a pintar, restaurar a casa da mãe de Guadalupe. Vanessa, que a paz de Jesus esteja com você, Vanessa.
1: Amém, Padre.
0: Deus abençoe, bom dia. Você fala de onde?
1: De algum lugar do Paraná.
0: Tá certo, pediu anonimato. Pois não, filha, o que está acontecendo?
1: Então, Padre, eu sofro de depressão.
0: Fale mais alto, querida.
1: Eu sofro de depressão já há 4 anos, né?
0: Tá.
1: Já tentei 4 suicídios.
0: Ô, filha.
1: Tenho síndrome do pânico. Eu comecei a ter isso depois que eu perdi meu irmão, né? Com suicídio. E depois de 3 meses eu perdi meu pai com câncer.
0: Tá.
1: Aí depois veio acontecendo tudo isso. E as coisas só desandou. E hoje eu tive que recorrer.
0: Você está diminuindo a voz, né? Você está diminuindo a voz. Fale mais alto, chega perto do microfone do telefone.
1: Eu tive que recorrer, né, a outro tipo de empréstimo para poder quitar as contas, né, e a gente não faz isso, dura uma bela de neve. Então, tudo isso está me prejudicando cada dia mais.
0: Você tem quantos anos?
1: Eu tenho 34.
0: Casada?
1: Sou. Amaziada.
0: Tá. Mas tem um companheiro?
1: Tenho.
0: Tem filhos?
1: Tenho. Tenho 2. Tenho uma menina de 16, que é autista. E tenho um menino de 12.
0: Tá. Filha, eu primeiro acolho meus sentimentos pela perda do seu irmão por suicídio. Sentimentos pela perda do seu pai por câncer. E digo a você, filha, tenha certeza que estaremos unidos em oração. Primeira coisa, que nós vamos rezar por você. Tanto eu, quanto todos os intercessores, seu nome será levado no altar do Senhor lá no Guadalupe, rezo missa meio-dia. Mas não é só. Eu sempre falo que por um mês as intenções ficam nas missas, adorações e terços. Também os grupos de oração que acompanham este programa, as nossas intercessoras vão anotar seu nome. Mais. Filha, acorda pra vida, minha filha. Espera aí. Tudo bem, você tem um diagnóstico. Tem depressão. Tá tratando?
1: Tô. Faço com a psicóloga e com a psiquiatra.
0: Está tomando o remédio certo?
1: Estou tomando o remédio para dormir e quatro vigílias.
0: Agora, filha de Deus, você tem dois filhos. Um, que você mesmo disse, autista, precisa muito de você. O que te leva a pensar a fugir da vida e tentar o suicídio, filha?
1: Ah, padre, às vezes eu acho que quando eu penso muito a Deus, eu acho que até Deus esqueceu de mim.
0: Não. Aqui eu vou cortar você e dizer, não, Deus não esqueceu de você. Deus está junto com você, que apesar de tantos problemas, Ele nunca te abandonou, nunca te soltou a mão. Filha, não seja covarde. Você é forte. Você pode vencer essa depressão. Teus filhos precisam de você. Tua família precisa de você.
1: Padre, eu sou associada há 4 anos. E, nossa, para mim está sendo uma ansiedade enorme falar com o senhor. Sempre que eu tenho falar com o senhor, eu estou conseguindo.
0: Hoje é seu dia. Hoje é seu
1: nossa,
0: dia.
1: Meu coração está explodindo de alegria.
0: Então, filha, para com essa história de suicídio. Você promete para mim?
1: Prometo.
0: Então vamos rezar junto primeiro isso, depois eu continuo. Senhor Jesus.
1: Senhor Jesus.
0: No seu sagrado coração.
1: No seu sagrado coração.
0: Eu prometo.
1: Eu prometo.
0: Com a vossa graça.
1: Com a sua vossa graça.
0: Nunca mais tentar contra a minha vida.
1: Com a sua vossa graça. Nunca mais tentar contra a minha vida.
0: Repete de novo. Nunca mais.
1: Nunca mais.
0: Eu vou tentar. Contra a minha vida.
1: Contra a minha vida.
0: Curai-me, Jesus.
1: Curai-me.
0: Desta depressão.
1: Desta depressão.
0: Filha, segundo ponto. Você falou que foi para empréstimo. Teu marido sabe disso?
1: Sabe.
0: Você falou que vira uma bola de neve. Vocês precisam administrar essa dívida.
1: Isso.
0: Você tem que, com seu marido, com sua família, não carregar esse fardo sozinho. Você não está em condições de tomar essas decisões. Vocês precisam ser, administrar. A crise está grande no Brasil. O endividamento é muito grande. Nós estamos vivendo um momento muito difícil. Mas administre a dívida. Não deixa a bola de neve, não deixa essa bola crescer muito. Mas o que me preocupa, filho, é que você vai voltar para o médico, sabe dessas tentativas?
1: Já tentou me internar 2 vezes, eu não quis.
0: Por quê?
1: Por causa do meu filho.
0: Ah, tá. Aí, por causa dos teus filhos, você não deixa, sim, não quer internar. Mas por causa dos seus filhos, você não hesita em querer tirar a vida. A balança está meio desproporcional. Pensa assim, se o médico perceber que é preciso internar, ele tem as suas razões. É por um tempo, filha. Você tem que pensar, você daqui 10 anos, 20 anos, daqui 40 anos, minha querida. Mas você prometeu ao Sagrado Coração de Jesus que nunca mais vai fazer isso, ok?
1: Prometo.
0: Rezaremos por você. Prepare a água e o sal, viu, filha? Para você aspergir na casa.
1: Eu queria pedir muito que o senhor pudesse me mandar um terço do Santo Antônio.
0: Vou mandar, com certeza. Você fica na linha para deixar o seu endereço?
1: Tá.
0: Você fica na linha, mas Vanessa, você vai sair desta depressão. Você acredita nisso?
1: Acredito.
0: Amém. Eu reservo datas, já tenho compromissos para 2027, 2028, pasme, pedidos para 2029. Mas eu poderia pensar assim, meu Deus, mas será que eu vou estar vivo? A gente não sabe, mas a gente tem que fazer o que pode. Eu queria que você se programasse para a festa das Santas Chagas, dia 21 a 27 de setembro. Eu tenho dois convites. Um, venha celebrar conosco. Venha celebrar conosco. Organize ônibus, caravanas. Você tem opção segunda, terça, quarta, quinta, sexta, sábado, domingo. Eu vou estar todos os dias. Aquilo que eu digo, eu quero estar, se Deus permitir, estiver vivo. Mas venha, organize caravanas. Segunda, terça, quarta, quinta, sexta, sábado, domingo. De modo particular, quarta, dia de São Pio de Pietrelcina. Quinta Eucarística, começa o tribo. Sexta-feira, sábado à noite, nós teremos aquela procissão linda, mas não é linda. Ela é de cura e libertação nas Santas Chagas de Jesus, com a Via Sacra encenada. Depois, no domingo, as Chagas Gloriosas. Você venha para Curitiba, se organize, venha celebrar. E você que não pode por algum motivo, já se programe de acompanhar tudo pela TV Evangelizar, pelo aplicativo YouTube Padre Manzotti. É isso aí, gente. Hoje eu vou na leitura orante. A leitura orante hoje é desconcertante. Você vai entender por quê. Bíblia aberta, cartilha de oração. Orante de 2 Coríntios, capítulo 11, 1, seguintes. Estou na leitura orante, mas eu quero puxar algo que ficou muito forte ontem. Esperamos que a fé que vocês têm cresça. Eu escrevi em punho próprio, que é exatamente o versículo 15. Mas antes, atenção, eu falei que é desconcertante, porque Paulo tem consciência de algumas coisas. Essa carta, ele escreve aos Coríntios, e o relacionamento não está muito bom, não. Ele chega a dizer assim, alguém vai dizer, olha a consciência de Paulo, as cartas de Paulo são severas e duras. Onde está isso, padre? Capítulo 10, versículo 10. As cartas de Paulo são severas, duras. Mas quando ele está conosco, é tímido. E quando fala, é um fracasso. Nossa, padre. Gente, Paulo tinha uma certa dificuldade para falar. Um homem inteligentíssimo. Mas ele mesmo admite. Há quem vai dizer, as cartas de Paulo são severas demais e duras. Quando ele está conosco, ele é um homem tímido. E quando fala, é um fracasso. Imagina isso. Falaram isso de Paulo, e ele tinha consciência disso. Agora, eu diria isso para nós pregadores e para todos que estão aí na missão. Mas vamos ao capítulo 11, versículo 1. De novo, veja que consciência Paulo tem. Eu gostaria que vocês me suportassem, mesmo quando eu sou um tanto louco. Caramba, padre. Sim. Depois ele diz, e eu vou ter que fazer alguns saltos, no versículo 3, e ele explica porque ele quer que mantenham-se fiéis, e olha onde ele vai buscar a inspiração. Pois assim como Eva foi enganada pelas mentiras da cobra, eu tenho medo de que a mente de vocês seja corrompida e vocês abandonem a devoção sincera e pura a Cristo. Paulo está dizendo, talvez eu tenha defeitos. Paulo está dizendo isso. Minhas cartas são duras, quando estou com vocês sou tímido, minhas falas não são as melhores, ele mesmo admite lá, Apolo fala melhor do que eu, que Apolo é um apóstolo legítimo que veio da Alexandria, mas me suportem, porque o meu objetivo maior é que vocês não sejam ludibriados pela serpente, como Eva foi. Que tipo de ludibriação, padre? Ele explica: eu tenho medo que a mente de vocês seja corrompida e vocês abandonem a devoção sincera e pura em Cristo. Será que não é esse o perigo? O meu perigo e o teu perigo, o perigo do mundo hoje? Sermos ludibriados por falsas verdades, sermos ludibriados por coisas fantasiosas que não provém do Evangelho, que não provém do Cristo verdadeiro. Mais adiante ele vai dizer: entre vocês surgiu superapóstolos. Deixa eu ver onde que está isso. Aqui. Versículo 5. Eu não acho que tenho menos valor do que esses tais. Olha o que ele diz. Super apóstolos, entre aspas. Ele não está falando dos apóstolos. Estes super pregadores. Talvez eu seja principiante no falar, mas no conhecimento não sou. De novo, Paulo admite. Talvez eu seja principiante no falar, mas no conhecimento não. E depois ele começa dizendo: eu estive trabalhando entre vocês e eu fui pago por outras igrejas. Ele está dizendo: Corinto, eu nunca pesei para vocês, eu nunca cobrei um centavo de vocês. Quem me sustentou foram outras igrejas. Durante o tempo que estive com vocês, quando eu precisava de alguma coisa, eu não incomodava ninguém. Os meus irmãos da Macedônia me trouxeram tudo o que eu precisava. É aquela história. Quantas vezes a gente é criticado, e eu sinto muito isso. Sinto mesmo. Vocês acham que eu gosto de ficar pedindo? Campanha das Santas Chagas, livro ouro, casa da mãe. Isso para mim é desconfortável demais. Mas eu não faço isso por mim. Eu faço por um bem maior. Eu entendo muito o que Paulo está dizendo. Paulo dizendo para Corinto: eu nunca dependi de vocês. Minha maior preocupação com vocês é que vocês estão seguindo falsos profetas, falsos líderes. Eu espero que a fé de vocês cresça, de anunciar o Evangelho sem cobrar nada. Não obstante ele tinha necessidades, não obstante ele fez campanhas em prol da comunidade de Jerusalém, que passava por necessidades, mas ele não cobrava nada. Vamos adiante. Aqueles homens, e aqui ele está falando daqueles que foram lá em Corinto e até agradaram com a lábia, com o discurso, são apóstolos falsos, não são verdadeiros, eles mentem. Comece a pensar hoje, comece a pensar hoje, você vai atualizar. Atenção que ele diz, e eu achei pesado demais: se disfarçam apresentando-se como verdadeiros apóstolos de Cristo. Versículo 14. E isso não é de admirar, pois até Satanás pode se disfarçar e ficar parecendo um anjo da luz. Até Satanás pode se disfarçar e ficar parecendo um anjo da luz. Segundo Coríntios, do versículo, capítulo 11, do versículo 1 ao versículo 15. Eu deixo para você dar nome aos bois. Amém. Escute esse testemunho, por favor.
2: Me chamo Rosneide, eu moro em Açailândia do Maranhão, sou uma associada com muito orgulho.
0: Amém.
2: E estou aqui para deixar meu testemunho a respeito da Flanda, né? Que você mandou para mim. Eu amei bastante, muito bonita, muito linda. Eu não vou colocá-la no quadro, porque eu já tenho um quadro ali com Jesus da Santa Chaga, né?
0: Mandei.
2: E essa Flanda, eu vou carregar ela comigo na minha bolsa.
0: Isso!
2: Para onde eu for, ela vai comigo, entendeu?
0: Tá certo.
2: Eu já tenho uma fitinha também na
0: que
2: minha
0: bom.
2: Moto. Para onde eu vou, Jesus da Santa Chaga está comigo, está indo comigo. Eu agradeço muito e que Deus abençoe o Senhor.
0: Um grande abraço, Rosineide. Ela fala desta flâmula, dessa estampa que mandamos. Anos atrás, nós mandamos uma imagem, uma estampa, que era para colocar no quadro. E tá certo, ela vai carregar a bolsa. Tá certíssimo. Meu abraço a Ceilândia, Maranhão. Rosineide, Arca FM, Dom Wilson Basso de Imperatriz. André, que a paz de Jesus esteja com você, André.
3: Bom dia, padre.
0: Bom dia, Deus abençoe. De onde você fala?
3: Natal, Rio Grande do Norte.
0: Meu abraço, Natal, Rio Grande do Norte. Como é que você me acompanha?
3: Pela 98 FM e a TV Evangelizar,
0: tá,
3: 16.1.
0: Isso, canal aberto 16.1 e 98 FM. Diga lá, André.
3: Eu tenho dois testemunhos. Um foi minha casa. A outra foi a engravidez da minha esposa.
0: Tá bom. Então, como é que foi da casa?
3: Padre, vinha tentando muito tempo. 2024 eu consegui.
0: Oh, meu Deus. Louvado seja Deus.
3: Ouvindo as novenas com o Senhor.
0: Então diga, graça recebida?
3: Graça testemunhada. Toca o sino, sacristão.
0: Amém. E sua esposa está de quantos meses?
3: 3 meses.
0: 3 meses. Louvado seja Deus. E vamos pedir a Deus que a gravidez dela transcorra bem e chegue à maternidade, não é, André? Como é que é o nome da esposa?
3: Josiane Fernandes.
0: Josiane Fernandes. Tá certo, meu filho. Que Deus abençoe você. Quer deixar alguém em oração?
3: Minha família Soares.
0: Tá.
3: E Duda Fernandes, da minha esposa.
0: Tá certo. Obrigado por ter ligado, André. Meu grande abraço a Natal, Rio Grande do Norte, TV Evangelizar, canal 16.1, 98 FM, rádio 87.9, rádio Rural FM, Dom João Santos Cardoso, arcebispo de Natal. Bom dia, Cristiane. Que a paz de Jesus esteja com você.
4: Amém, Padre Reginaldo, da sua bênção.
0: Deus abençoe. De onde você fala, Cristiane?
4: Eu falo de Ervália, Minas Gerais.
0: Ervália? Primeira vez que eu atendo alguém daí. Como é que você me acompanha ali em Ervália?
4: Eu te acompanho pela rádio Barroso Mix.
0: Meu abraço, Barroso Mix. Diga lá, Cristiane.
4: Então, Padre, eu estou muito feliz de estar falando com o senhor hoje.
0: Hoje é seu
4: dia. Seria meu dia. Eu sou devota do Sagrado Coração de Jesus.
0: Opa, no final vamos fazer a bênção.
4: Faço parte do apostolado.
0: Oh,
4: sou
0: maravilha.
4: Ministra da Eucaristia.
0: Deus seja louvado.
4: Faço parte do grupo de reflexão da sede.
0: Oh, filha, bastante engajada, que bom.
4: Sou muito feliz por servir a Deus.
0: E o que você gostaria de partilhar?
4: Então, hoje eu gostaria de pedir orações para minha cunhada, a Flávia, que ela descobriu uma má formação no cérebro. Ela teve duas convulsões em casa sozinha com seu filho, que é especial.
0: Puxa vida, que dificuldade, hein?
4: E ele é totalmente dependente dela.
0: Tá.
4: E ele, depois que meus pais faleceram, os pais dela também faleceram, Ele está muito agitado, ele grita, parece que está pedindo socorro.
0: Entendi.
4: Gostaria muito de pedir orações por ele.
0: Como é que é o nome dele?
4: Por ela. Ele chama Tiago.
0: Ela é Flávia e ele Tiago, é isso?
4: Isso, isso.
0: Tá bom.
4: E ela foi fazer uma arteriografia. Eu passei o dia em orações pedindo Jesus por ela.
0: Certo.
4: Ela teve alergia e começou a inchar os olhos. Diz ela que começou a coçar. Mas graças a Deus, graças e louvores sejam dadas a todo momento
0: ao Santíssimo e Diviníssimo Sacramento.
4: Sacramento. Ela conseguiu fazer o exame.
0: Amém.
4: E agora está aguardando os resultados.
0: Tá bom, levarei no altar do Senhor hoje e também nessa novena da Cruz Bendita, tá bom, Cristiane?
4: Amém.
0: Que Deus abençoe Cristiane de Ervalha, Minas Gerais, Rádio Barroso Mix, Arcebispo Dom Ayrton José dos Santos, da Arquidiocese de Mariana. Querido povo de Deus, escute esse testemunho, por favor.
5: Me chamo Fabiana Rodrigues de Góes, sou de Custódia, Pernambuco.
0: Opa.
5: Venho hoje aqui agradecer a Deus, Jesus das Santas Chagas, pela graça alcançada da cura do câncer no mioma. Não passou para nenhum órgão, ficou dentro do mioma mesmo. Só tenho a agradecer a Deus e a Jesus das Santas Chagas por ter me curado. Não necessitou fazer rádio nem químio, só acompanhamento médico. Graças a Deus, graça alcançada e graça testemunha. Toco sim essa questão.
0: Deus abençoe Fabiana de Custódio, Pernambuco, Panorama FM, Dom Gabriel Marquese de Floresta. Eu vou para o intervalo e volto com a bênção da água, a bênção do sal. Mas, veja, nós já temos o diário espiritual, já está à disposição para você. Então, é mais do que uma agenda, é um diário espiritual, produtos que evangelizam.com.br. Seja para você, seja para você colocar... E eu falava com, melhor, o testemunho foi da Fabiana Custódia, Pernambuco, Rádio Panorama FM, Dom Gabriel Marques, da Diocese de Floresta. Filhos amados, povo querido de Deus, hoje é aniversário de Dom Sérgio de Deus Borges, da Diocese de Foz do Iguaçu, Paraná. Povo de Deus, filhos amados e queridos, não esqueça, ele começou com o inabalável. 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Não, vamos até o fim. 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E hoje já está aqui do meu lado a água e o sal para ser abençoado. Já preparou o seu recipiente? Hoje, primeira sexta-feira do mês. Por isso, vamos já para a novena. E eu vou fazer a novena, como fiz ontem, do Jornal do Evangelizador, para que você... O que você fez com o jornal que você recebeu, querido associado? Jogou fora não, né? Eu estou com o Jornal do Evangelizador e na página 7 tem a novena para você rezar comigo. Segundo dia, exaltação da Santa Cruz.

livra-nos, Deus, nosso Senhor, dos nossos inimigos. Senhor Jesus, por tuas chagas fomos curados, por tua cruz fomos libertados. Jesus, que em seu próprio corpo levou os nossos pecados ao madeiro, a fim de que morrêssemos para os pecados e vivêssemos para a justiça. Por tuas chagas fomos curados. Ó Jesus, em cujos ombros foram abertas feridas, por causa do peso da cruz, feridas causadas pelo madeiro dos nossos pecados. Se a cruz pesar, seja nosso sirineu. Se a cruz pesar e eu cair, me ajude a levantar. Que a tua cruz seja a minha salvação. Ó Santa Cruz Bendita, onde a humanidade foi redimida e o Filho do Homem teve suas mãos transpassadas, seu peito aberto de onde jorrou água e sangue. Ó Santa Cruz, instrumento de morte e de castigo, mas que pelo sangue redentor se tornou sinal de nossa salvação. Jesus, na tua cruz eu coloco a minha cruz. Coloque as suas intenções. Coloque as suas intenções. Salve, ó cruz, doce esperança, concede aos réus remissão, dá-nos o fruto da graça que floresceu na paixão. Louvor a vós, ó Trindade, fonte de todo perdão, aos que na cruz foram salvos, dai a celeste mansão. Amém. Sagrado Coração de Jesus, hoje, primeira sexta-feira do mês de setembro, passai pela casa, coloque na porta de entrada São Miguel Arcanjo, livrando da bala perdida, dos perigos, dos assaltos, das ameaças. Sagrado Coração de Jesus, passe pela sala, levante a tua mão direita, filho e filha, na sala, passe pelo quarto do casal, que seja lugar de respeito e amor, dos filhos, que seja lugar de descanso e estudo. Passe pela cozinha, que não falte o pão de cada dia, mas também não falte a caridade. Passe, Senhor, por todos os ambientes da casa, que esta casa seja um templo vivo do teu amor, uma igreja doméstica. Abençoai, Senhor, o quintal, os animais de estimação. Sagrado Coração de Jesus, eu te consagro o mês de setembro, mês da Bíblia, mês das Santas Chagas. Eu te consagro cada minuto, cada hora, cada dia, cada semana. Abençoai, Senhor, esta água. Pegue a água. Eterno Pai Todo-Poderoso, pela água, fonte e princípio da vida, quiseste lavar nossos pecados. Abençoai, Senhor, esta água, para que ela seja sinal de vossa proteção. A bênção do sal. Deus Todo-Poderoso, nós vos pedimos humildemente, dignai-vos com vossa bondade abençoar este sal, que mandastes o profeta Eliseu lançar a água para torná-la fecunda. Fazei, Senhor, que por toda parte, onde esta mistura de sal e água for aspergida, seja afastado o inimigo e sempre esteja a presença de Deus. O Senhor esteja convosco, Ele está no meio de nós. Abençoai, Senhor, a água, a roupa dos enfermos, as fotos de família, por intercessão de Nossa Senhora do Carmo, São Pio de Pietrelcina, em nome do Pai, do Filho e do Espírito Santo. Amém. Beba da água, depois faça a mistura e faça aspersão em toda a casa, no ambiente de trabalho. Evangelizar é preciso. Templo Vivo, YouTube Padre Manzotti. É.

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3: A mulher fala pro marido. Querido, onde está aquele livro Como Viver 100 Anos?
4: Joguei fora, mulher. Joguei no lixo.
3: Jogou por quê, meu bem? É que sua mãe vem visitar a gente amanhã e eu não quero que ela fique lendo essas coisas.

0: que a luz da fé, da Eucaristia, da Palavra de Deus neste mês, seja a verdade para a nossa vida. Não permita, Senhor, que os ventos do mundo, as atrações, as turbulências, as tempestades possam diminuir e até apagar a luz, a Tua luz, que brilha dentro de cada ser humano. Que a Tua luz permaneça em mim no dia de hoje, mas que a Tua luz, Jesus, brilhe em toda essa pátria amada, cujo primeiro nome foi Terra de Santa Cruz. Ofereça-se, Pai Nosso, para o bem do nosso Brasil e para alguém em particular. Pai nosso que estais no céu, santificado seja o vosso nome. Venha a nós o vosso reino, seja feita a vossa vontade, assim na terra como no céu. O pão nosso de cada dia nos dai hoje. Perdoai-nos as nossas ofensas, assim como nós perdoamos a quem nos tem ofendido. E não nos deixeis cair em tentação, mas livrai-nos do mal. Amém. Nossa Senhora da Luz, rogai por nós. Um bom dia a todos.
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Bom dia, Cássio Amorim. Bom dia, cidade. Bom dia, Pompeu. Bom dia, região. Bom dia para vocês que estão aí ouvindo a melhor rádio de Pompeu. Eu estou feliz, mas não é porque alguma coisa aconteceu. É só da gente estar vivo, né, com saúde, eu já estou feliz. O resto a gente corre atrás, né, Cássio? Um abraço para você, viu? Toca uma música para nós, por favor. É isso aí, bora lá, sextou.

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2: Eita, Morinha, até que enfim é sexta-feira. Graças a Deus. Mais uma semana vencida, abençoada. Amém, Senhor. Sexta-feira, meio-dia. Quem fez isso, quem não fez, não faz mais. E é assim que funciona a vida. E bora pra lá, não pode parar não, porque senão, né, se parar a engrenagem, ferruja. Cássio, eu quero mandar aquele abraço pra minha família Frigo Real, pra todos os meus familiares e amigos lá no Buriti Cumprido, pra todos os ouvintes da rádio em si, pra minha irmã que trabalha lá no Paiol Mineiro, dizer que eu amo muito ela, pra minha filhada linda, maravilhosa, que tá lá no Niter, minha sobrinha também. Minha família é maravilhosa, gente, amo demais todos eles. Se eu for falar de todo mundo aqui, nossa senhora. E tem minha afilhada linda, a loira, maravilhosa, que tá lá no São Geraldo também. A caixa mais bonita do Pompeu. Você tá doido? Cássio, eu quero participar de todas as promoções, tá? Tô falando que demorar no sol. Daqui a pouco tô agarrado no 3 de novo. E tô falando música pra nós. Hoje eu tô apaixonada, eu quero a música do Chitãozinho e Xororó, sinônimo.

0: Agora são 8 horas e 32 minutos, minha gente. Bom dia! Esse é o som de Chitãozinho e Chororó aqui na nossa programação com Zé Ramalho. Olha, eu já quero convidar você para participar aqui da nossa promoção, viu? Hoje é sexta-feira, sextou, hein, minha gente? Graças a Deus, hoje é sexta-feira, portanto, eu quero convidar você a participar aqui da nossa programação. Fique à vontade para você participar, viu? É o nosso WhatsApp, é o 37 3513-0001 para você participar. Fique à vontade! Valendo para você hoje o kit churrasco no gentil oferecimento lá do Shopping da Carne Frigotudo, né? Que coisa boa! Já começar o final de semana com kit churrasco de graça. Tudo por conta lá do Renato, hein, Renato? Hoje você vai liderar essa sexta-feira, trazendo esse kit churrasco para um dos nossos ouvintes. Isso é muito bom. Então, a partir de agora, já está valendo para você o nosso kit churrasco. Churrasco, churrasco, churrasco! Valendo para você também o nosso delicioso MacBurger. Sextou com aquele delicioso MacBurger. Isso é bom demais, né, gente? Imagina começar a sexta-feira com kit churrasco, começar também a quinta... Ou melhor, que isso, cara? Onde você tá com a cabeça, meu filho? Começar a sexta! Começar a sexta-feira aí, ó, com esse churrasco, com o MacBurger, isso é bom demais. Valendo pra você a partir de agora na nossa programação, hein? Que coisa boa! Valendo agora também para você um presente maravilhoso. Hoje também nós temos presente lá da Luquete Presente hoje aqui na nossa programação. Valendo para você esse um kit lá da loja Luquete Presentes hoje para os nossos ouvintes. Valendo para você também hoje o presente maravilhoso chegando aqui para você, presente lá da loja Magazine Luiza, hein? Olha só, afinal de contas também esse final de semana é aniversário aí da loja Magazine Luiza, então hoje também eles vão presentear os nossos ouvintes. O presente é da Magalu, ou melhor, aniversário da Magalu, mas quem ganha o presente é você, nosso ouvinte. Inclusive agora, nesse exato momento, eu quero já cumprimentar os nossos ouvintes, que tem muita gente hoje participando aqui comigo. E é claro, a gente vai mandar abraço para todo mundo hoje na nossa programação. E a gente começa a partir de agora. Isso é bom demais. Vamos agora falar agora com os nossos ouvintes que está participando aqui da nossa programação. Eu quero ver hoje todo mundo participando, viu? Quero ver todo mundo participando. Vamos
1: alô,
0: lá.
1: Alô, alô, aos bairros.
0: Olha, deixa eu mandar um grande abraço para Ione Nogueira. Ela está acompanhando a nossa programação. Alô, Ione, bom dia para você. Muito obrigado pela sua audiência. Muito obrigado pela sua companhia.
1: Alô, alô, aos bairros.
0: Fernando Henrique, pessoal lá do bairro Paraíso, do bairro Coati, também na sintonia da nossa programação. Bom dia!
1: Alô, alô, aos bairros!
0: Um abraço também muito especial para o Cauã Henrique, pessoal do bairro Morada do Sol, na sintonia da nossa programação. Bom dia!
1: Alô, alô, aos bairros!
0: Um grande abraço para dona Edna Ameno, lá no bairro Morada do Sol, também acompanhando a nossa programação. Alô, dona Edna, bom dia para a senhora, tudo de bom, viu?
1: Alô, alô, aos bairros!
0: Um abraço para o Rian Matheus, também está na sintonia da nossa programação. Alô, Rian, bom dia pra você, tudo de bom, obrigado pela sua audiência, obrigado pela companhia.
1: Alô, alô, aos bairros.
0: Ritinha, fala comigo, bom dia.
2: Oi, bom dia, aqui é a Ritinha, deixa eu te falar, hoje eu tô ficando mais nova, graças a Deus, aí eu quero que você passe uma música bem bonitinha pra mim e para mim, para a Creia e para o Miguelzinho, que hoje está fazendo aniversário também. Eu, muito obrigada, Um abraço.
0: Olha só, a Zitinha hoje tá ficando mais velha, né? Tá completando aí hoje os seus 79 anos. Que beleza! Parabéns, Zitinha! Seus 79 anos que chega com muita alegria, com muita paz pra você. Parabéns, felicidades, tudo de bom! Parabéns, feliz aniversário aí pra você, tudo de bom. Deus abençoe, viu, seu novo capítulo de vida.
1: Alô, alô, aos bairros.
0: Deixa eu mandar um grande abraço pra Vanessa Barbosa, tá lá no bairro Cidade Jardim, Vanessa. Alô, pessoal do bairro Cidade Jardim, bom dia.
1: Alô, alô, aos bairros.
0: Ô, Vitória Marques, pessoal do bairro Ilha, e o Deane também na sintonia da nossa programação. Grande abraço pra você. Rony Lemos, tá lá na rua Padre João Porto, no bairro Várzea das Flores. Bom dia!
1: Alô, alô, aos bairros!
0: Deixa eu mandar um grande abraço pro Virgílio. Ô, Virgílio, bom dia pra você, Gugu. Tá aí na sintonia da nossa programação. Tá no centro da cidade de Pompeu. Forte abraço!
1: Alô, alô, aos bairros!
0: Um abraço pra Lúcia Imaculada, pessoal lá do bairro Volta do Brejo. A Lúcia trabalha lá na Casa de Cultura, lá na Rua Paraná. Alô, pessoal da Rua Paraná, no bairro Volta do Brejo. Pessoal da Volta do Brejo é muito bom. Bom dia pra todos vocês aí, viu?
1: Alô, alô, aos bairros.
0: Bom dia, Maria Luísa.
3: Bom dia, Cássia Amorim. Aqui é Maria Luísa de Amorim Ferreira, do bairro Santo Antônio. Meu telefone é 3956-1262. Eu quero participar das promoções, viu, Cássia? Um abraço.
0: Um abraço para você. Tchau. Também, Maria Luísa. Muito obrigado pela sua audiência, obrigado pela companhia sempre.
1: Alô, alô, aos bairros.
0: Um grande abraço para Marcelene também na sintonia.
4: Bom dia, Cássio.
0: Bom dia.
4: Aqui tô falando aqui do bairro São José. Porque tem muito tempo que eu não participo, hein? Eu quero ganhar esse churrasco, churrasco, churrasco. Sextou, bebê. Toca uma música aí bem bacana aí pra nós aí, viu?
0: Ei, bairro São José, gente. Esse pessoal do bairro São José é bom demais. Grande abraço pra vocês, bairro São José.
1: Alô, alô, aos bairros.
0: Ô, Renan, bom dia pra você, Renan. O Renan tá ouvindo nossa programação lá no bairro Morada do Sol. Pessoal do bairro Morada do Sol tá acompanhando a nossa programação. Forte abraço pra vocês, Morada do Sol.
1: Alô, alô, aos bairros.
0: Afinal de contas, o bairro Morada do Sol também, agora eu pertenço lá, eu gosto demais. Um grande abraço pra todos vocês aí, viu?
5: Bom dia, Cássia Amorim. O meu nome é Sirlene, moradora do Parque de Exposição. Quero participar das promoções. E passa uma música de Zezé de Camargo e Luciano, Chorei no Sinal. E ofereço para todos aqui do Parque de Exposição, inclusive para vocês aí da rádio.
0: Obrigado.
5: E tchau.
0: Oh, tchau pra você também, tudo de bom, muito obrigado pela sua audiência, obrigado pela sua companhia sempre.
1: Alô, alô, aos bairros.
0: E que coisa boa, Parque de Exposição tá lá de frente à minha casa. Bom dia pra todo o pessoal do Parque de Exposições, sempre na sintonia da nossa programação. Muito obrigado pela audiência, muito obrigado pela companhia sempre. Deixa eu mandar um grande abraço pro meu amigo Gustavo. O Gustavo Henrique tá lá no bairro Casas Populares. Ele pediu a música de Gustavo Lima, DNA de Adorador. Estive com o Gustavo essa semana, lá no Aromas e Sabores. Alô, Gustavo, bom dia pra você e também, é claro, todo o pessoal do bairro Casas Populares. Deixa eu ver ali. Alô, bom dia.
6: Alô, bom dia.
0: Você é de onde?
6: Sou de Pompeu.
0: Não, mas você é de... Eu também sou de Pompeu, você sabia disso?
6: Não.
0: Eu sou de Pompeu também, moro aqui. Já há muitos anos, viu?
6: Eu também, desde
0: você...
6: que eu nasci.
0: Ah, pois é. Mas você é a dona do Ponto do Peixe?
6: Justamente.
0: Como é que tá lá no Ponto do Peixe?
6: Um movimento legal, viu?
0: E por que você não presenteia os nossos ouvintes hoje, hein?
6: Claro que sim, ué.
0: Pode presentear hoje?
6: Pode, sortear uma porção de tilápia, viu?
0: Olha só, valendo. Hoje tem uma porção de tilápia. Hoje é dia de ir lá no Ponto do Peixe, viu?
6: Isso, comi sua jantinha.
0: Pode me aguardar que hoje à noite eu vou lá no Ponto do Peixe e nós vamos levar um ouvinte para ir lá no Ponto do Peixe hoje. Vai ser massa demais. Inclusive, lá também faz entrega, né, Flávia?
6: Faz sim.
0: Qual que é o telefone?
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0: Repete, por favor.
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0: Aproveita também e manda abraço, fica à vontade.
6: Quero mandar um abraço para as garotas lá do Mineiríssimo, a Duda, Luísa, são duas Dudas. É, a Aline, a Marlene e para as minhas funcionárias também lá do Ponto do Peixe.
0: Tá certo, um abraço para todas elas lá do Ponto do Peixe. Hoje eu vou lá no Ponto do Peixe e nós também vamos levar um ouvinte para o Ponto do Peixe para comer a porção de tilápia com arroz, que é deliciosa, né, Flávia?
6: Isso. Muito bom, não é, Cássio?
0: É ótimo, é excelente. E hoje eu vou lá comer a minha. Um grande abraço para você, viu?
6: Outro para você também, viu? Te aguardo.
0: Pode me aguardar que já já eu estou lá. Fica com Deus.
6: Então tá bom, com Deus também. Tchau.
0: Hoje nós levamos então mais um ouvinte para o Ponto do Peixe. Que delícia, hein? O Ponto do Peixe hoje vai estar sorteando aqui com a gente essa porção de tilápia com arroz.
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0: Ô Maria do Carmo, fala comigo.
7: Bom dia, Cássia Amorim. Aqui é a Maria do Carmo, da rua Antônio da Vaz, 1329. Um abração para você e todos os locutores. Tchau, com Deus.
0: Um abraço aí para você, viu, minha filha? Grande abraço, obrigado pela audiência, obrigado pela companhia.
1: Alô, alô, aos bairros.
0: Olha, deixa eu mandar um grande abraço pro meu amigo Irley, gente. Ele tá lá no bairro Boa Vista, lá na Marcenaria Xavier Oliveira. Eles estão acompanhando nossa programação. Irley é uma pessoa maravilhosa, juntamente com toda a sua família, toda a sua equipe. Irley é um homem muito trabalhador e faz lá na marcenaria dele móveis de qualidade, móveis de primeira. Eu mesmo já fui lá, já adquiri móveis com Irley e tem um atendimento muito legal. Um grande abraço para o Tarley, para o Evaldo, para o Sidney, para o Zezinho e todos vocês aí da Marcenaria Xavier, lá no bairro Boa Vista. São pessoas maravilhosas. Irley é um homem muito sério e muito trabalhador. Um grande abraço para você, viu, Irley? Obrigado pela audiência, obrigado pela companhia.
8: Bom dia, Cássio Mourinho. Como é que
0: bom
8: tá, Mourinho?
0: Bom dia.
8: Oh,
0: oi.
8: O Farol Pedreira mandando um abração para vocês aí. Ia tá querendo ganhar churrasco aí, mas uma caça cerveja se puder, viu? E preferência, Brahma.
0: Aí, quem sabe, né? Agora vão ter que correr atrás dessa caixa de cerveja aí pra você. Um grande abraço, viu? Muito obrigado pela audiência, obrigado pela companhia sempre. Aproveitando, mandando um abraço aí pro Johnny Galo. Ele, hoje é dia dele gravar o vídeo dele de sextou. Tá com água na boca de comer uma filé de tilápia lá do Ponto do Peixe. É só ir lá, viu? Lá nas casas populares de frente ao supermercado São Luís. E eu vou lá toda sexta-feira, você também pode ir. Aproveita e leva a Julinha, que ela quer ir lá também, lá no Ponto do Peixe. Eu tenho certeza que ela vai amar ir lá no Ponto do Peixe. Um abraço para minha amiga de sala, Celeste, tá lá nas casas populares. Celeste, grande abraço para você, muito obrigado pela sua audiência, muito obrigado pela companhia. Sempre beijo no seu coração. Deixa eu ver ali, tem mais gente para falar comigo. Oi?
9: Oi, bom dia.
0: Bom dia, tudo beleza?
9: Tudo maravilhoso, e você?
0: Uai, eu tô bem, graças a Deus, e você?
9: Bem também, sextou, né?
0: Sextou, graças a Deus, tá trabalhando muito.
9: Bastante, viu, Cássio?
0: Oh.
9: Nossa senhora!
0: Oh, que coisa boa! Isso é bom.
9: Bastante! É muito, não é pouco, não.
0: Como é que tá aí no Mineiríssimo?
9: Oh, de vento em polpa.
0: De
9: a
0: vento?
9: Correria, só.
0: Vendendo muita comida aí?
9: Bastante também, graças a Deus.
0: E hoje tem o que de comida?
9: Hoje nós temos um cardápio maravilhoso.
0: Ah.
9: Arroz branco, galinhada, olha, tropeiro recheado, feijão de caldo, batata frita, macarrão seco, farofa temperada caseira, viu? Farofa temperada caseira que nós fizemos.
0: Olha que delícia, isso
9: purê
0: é muito bom.
9: De batata gratinada,
0: olha,
9: mandioca, carne de boi cozida.
0: É muita coisa.
9: Filé de tilápia frito e variedade de saladas, que não pode faltar, né?
0: É muita coisa que tem hoje, hein?
9: É, uai. Todos os dias, né?
0: Todos os dias, o pessoal preparando esse cardápio gostoso. Muita gente fazendo muitos cardápios gostosos aqui para a cidade de Pompeia, esses cardápio tradicional. Isso é bom demais. Isso. E como é que faz para... Oi!
9: Inclusive, nós trabalhamos com jogos, viu?
0: Como é que é? Não entendi?
9: A gente trabalha com jogos.
0: Ah, o jogo de marmita.
9: Isso, a gente já tem pessoal que pega de segunda a sexta, de segunda a sábado.
0: Ah, que legal. E como é que faz?
9: Uai, aí entra em contato aqui, né, no número do restaurante, conversa com a Duda, com a Eduarda. Ela passa os valores direitinho, sabe? Porque aí tem adicionais também, né, a parte, por exemplo. Tem pessoas, por exemplo, que pega o jogo para uma pessoa e paga o adicional da carne, por exemplo. Vai mais uma quantidade a mais.
0: Ah, que legal. Entendeu? Que beleza.
9: Graças a Deus, tem muitos jogos, viu?
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0: Isso é muito bom.
9: Isso.
0: O pessoal já pode ligar lá e pedir, né, Aline?
9: Pode sim, viu?
0: Isso mesmo, que bom. E
9: depois você volta cá, você veio aqui só aquele dia e não voltou mais?
0: Eu vou voltar sim. Inclusive, nós podemos até levar um ouvinte hoje aí, ó. Quem sabe?
9: Pode sim. Pode.
0: Vamos fazer um sorteio sim, também para levar o nosso ouvinte para almoçar aí hoje, para levar um marmitex.
9: É?
0: Lógico.
9: Isso. Se não puder vir, não quiser vir, pode ligar, pode pedir que a gente entrega rapidinho.
0: Que coisa boa. Valendo então também um marmitex aí.
9: Sim, sorteando aí. É um marmitex tamanho grande, viu?
0: Tamanho grande, tá certo.
9: Isso. Quer aproveitar a escolha da pessoa.
0: Você quer aproveitar e mandar abraço?
9: Quero mandar um abraço para toda a minha equipe aqui do Mineiríssimo. Eu tenho duas Eduardas que trabalham aqui comigo.
0: Ah, fala o nome.
9: Para as duas Eduardas, para Luísa, para Marlene, para Lívia. A Lívia hoje está me ajudando aqui também.
0: A Marlene é viva ainda?
9: A Marlene?
0: É.
9: A Marlene é viva. Ela é vivíssima, Cássia. Ela fala pouco.
0: Ela tá viva ainda até hoje? Que isso?
9: Até hoje, Cássia.
0: Um abraço pra ela aí, então.
9: Viu? Mas sim, viu?
0: Não deixa ela pegar o telefone, não, viu?
9: Não deixa, não, senão ela não vai parar de falar com você.
0: Não, não é isso, porque senão ela vai me xingar que eu falei isso.
9: Vai, ela vai te xingar. Ela é dura.
0: Então,
9: é sem a linguinha fiada.
0: Eu sei, é por isso que eu tô tiçando ela.
9: Vai fazendo sucesso. Ah, Cássio, ai, ai. A minha equipe é 10, Cássio.
0: Isso, muito bem. Um abraço pra todos vocês.
9: Vai fazendo sucesso.
0: Isso aí. Um abraço pra todos vocês aí, viu?
9: Obrigada. Outro pra você, viu?
0: Tchau, tchau.
9: Tchau.
0: Ai, ai. Abraço. Obrigado pela audiência. Obrigado pela companhia.
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0: Tem festa boa, né? Tá de conta, é sexta-feira, minha filha. Sexta-feira, meu filho. Bom dia.
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as noveleiras de plantão. Hoje é sexta-feira, 11 de setembro, e a gente chega com o nosso resuminho de novelas, né? Pra hoje, em A Nobreza do Amor, Omar tenta confortar Alica e afirma que a guerra precisa ser vencida. Bem, Casemiro garante a Graça que não vai perdoar Mirinho. Tonho e Onildo sofrem com a partida de Alica e Niara. Mirinho não vai perder a oportunidade de provocar Tonho por conta de Lúcia, Alica. Ana Maria termina seu namoro com Manuel e Januário, ó, é quem vai gostar. E ainda no capítulo de hoje, com a liderança de Dume, os rebeldes vão atingir Gendal com uma lança. Oh, tudo isso hoje em A Nobreza.

0: Pro Amor. E agora a gente vem chegando com o resumo de Por Você. Pra hoje, sexta-feira.
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0: Peixe hoje afirma a Bela que ele e seus irmãos não ficarão por muito tempo em seu prédio. Bela pede ajuda a Glorinha para encontrar uma diarista. Peixe sofre ao lembrar de Júlia. Lucas apoia Sabugo. Gabriel e Peixe se aproximam. Bela convida Lucas para um passeio com ela e Samuca e Tonton os acompanha. A armação de Vanessa dá certo e Gabriel é convidado para palestrar em um evento importante. Zé oferece dinheiro a Juarez e o ameaça novamente. Hoje ainda Lucas vai questionar Bela sobre seus sentimentos por Gabriel. A obstetra garante a Lucas que precisa descobrir quem foi o responsável pela morte de Júlia. Tudo isso vai acontecer hoje em Por Você. E eu volto já já com o capítulo de Quem Ama Cuida, tá?

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5: Gente, 4 horas e 25 minutos, nós estamos na tarde de sexta-feira, até que fim é sexta-feira, hein, rapaz? Aí, final de semana, e nós vamos trabalhando, mandando abraço e baturma. Alô, Thelma, boa tarde, Thelma. O nome da música do Amado Batista é Deusa, Deusa Nua, viu? Deusa Nua. Daqui a pouquinho nós vamos ajeitar aí, mandar um abraço e baturminha pra Arilma lá na cidade de Abaeté. Abraço pra Flávia também, lá na região do bairro Loteamento. Lá no Loteamento também tem a Terezinha. Abraço pra você, viu, Terezinha? Manda um abraço pro Gordo Balaeiro, pra esposa e as filhas, pra mamãe dele lá na Cabaceira, a dona Romilda, e o Beto lá na região da Volta do Brejo. Vem, Mirelle, boa tarde, Mirelle. Tudo bem, Mirelle? Abraço aí pra mamãe Renata, vovó Ângela. E um abraço também pra Júlia e o Gabriel. E manda um abraço também pro Juninho e pra cunhada Bia, a turma que escuta nós todo dia. Aquele abraço.
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5: E mais uma vez, manda um abraço ao Afonso. Alô, Afonso Boiadeiro, tudo bem por aí? Um abraço para a Karina e um abraço bem para a vovó Morena, a turma lá no Pompeu Velho. Aquele abraço. Cadê a Bárbara? Boa tarde, Bárbara. Tudo bem por aí? Um abraço para a Bárbara e um abraço também para a Leninha, que escuta nós lá, né?

Heróis, então, gente, 4 horas e 29 minutos. Mais uma vez, manda um abraço pra Mirella e toda a turma lá em Silva Campos. Manda um abraço mesmo pro Cláudio, lá na Fazenda Olinda do Piau. Olga e Chicão, uma boa tarde pra ela também. E manda um abraço pra toda a turma lá na Fazenda Retiro. 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
16: Oi, gente, 4:41. Alô, meu amigo, o Ciro Júnior, o cantor Ciro Júnior, tá lá em Distrito Federal. Ontem ele tava agarrado com nós lá, ontem mandei a moto pra ele lá ontem, parece que ele tá rejeitando o pneu pra turma, né? Ciro Júnior, abraço pra você e todos os familiares, a turma lá em Brasília, um forte abraço. Daqui a pouquinho nós vamos ajeitar uma moda boa aí do cantor Ciro Júnior e mandar um abraço pra essa turma que escuta nós. Deixa eu vou abraçar aqui Aristides Brito. Vou lá, Aristides, boa tarde, Aristides Brito, Vitória no Espírito Santo. Abraço pra essa turma boa. Deixa eu mandar um abraço pro Ítalo Costa que tá ouvindo nós. Mais uma vez, manda um abraço pro Cláudio lá na Fazenda Olinda do Piau. Arilma lá na cidade de Abaeté. Daqui a pouquinho nós vamos ajeitar aí uma moda boa pra ela também, né? Ana Paula, tudo bem? Boa tarde pra você também. Um abraço pra nossa ouvinte Ana Paula e toda a turma lá na Fazenda Floresta. A turma tá lá agarradinho com nós e dá um abraço pra vocês também. Alô, Bárbara, boa tarde, Bárbara. Ela tá oferecendo a música de Cândido, de Paulo e Paulino, pra todos os ouvintes. Daqui a pouco nós vamos ajeitar também. Pegou a carona com ela e mandar um abraço pra Dona Fia e pra Sargenta Heloísa. Agora é já 4:43. Tá chegando aí o Zé do No. Daqui a pouquinho nós fala com ele também.

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12: Ô, gente, 4 minutos faltando para 5. Daqui a pouquinho tem o Momento Espírita. A mensagem de hoje é a força inquebrantável do Espírito. Alô, Cristina. Cristina vai aumentar o volume do rádio. O Chiquinho da Mara já tá aguardando também. Um abraço pro Antônio Carlos. Tá ouvindo nós. Daqui a pouquinho nós vamos ajeitar uma moda boa para ele também. E mandar um abraço aí pra turma que escuta nós. Daqui a pouquinho nós vamos ajeitar uma moda boa pra turma. O Miguel do Segura Peão passou por aqui. Chegou mais cedo. Oi, Miguel. Fala com nós.
13: Sozinha,
14: oh. E pro Marquinho da Bebel, meu amigão, que quando ele traz uma caixa de bombom pra mim, eu fico alegre demais.
13: Eu estou morrendo.
12: É bom, meu, a caixa de bombom, muito bom, né, Miguel? Quem não quer bombom, deixa eu mandar um abraço pra turma que escuta nós. Deixa eu ver como é que tá ali. Ah, o Ciro Júnior tá ouvindo nós lá em Brasília. Ele tá ouvindo nós. Hoje tem show, como é que fala pra nós aí? Boa tarde, ô Ciro Júnior.
15: Valeu, meu amigo Francisco Alberto. Tamo junto, meu irmãozinho. Corrida aqui hoje, show aqui em Brasília hoje.
12: Bom demais, eu vou ter jeito, uma moda boa do Ciro Júnior, eu ofereci pro Carlinho, tá ouvindo, é Carlinho da Craviola, ele, Carlinho da Craviola, tá ele e o sogro, o Thiago, lá no bar do Júlio. Alô, Júlio, um abraço pra vocês aí, abraço pro Carlinho da Craviola, um abraço pro Thiago, o Thiago é lá de Ponte Nova, né, ele, um abraço aí pra turma aí, no bar do Júlio. O Júlio tá aí com a cerveja geladinha e um tira-gosto bom também, bom de serviço esse menino. Luiz Pinturas, daqui a pouquinho tem Teodoro e Sampaio, viu? Daqui a pouquinho.

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0: a força inquebrantável do Espírito. A caminhada terrena é, por excelência, uma sublime jornada de aprendizado, pontuada por desafios que muitas vezes nos parecem intransponíveis. No entanto, quando as sombras das dificuldades materiais tentam obscurecer o caminho, somos convidados a despertar uma força que não pertence à carne, mas à alma. É quando compreendemos com profunda sensibilidade que quem verdadeiramente comanda o corpo é o espírito imortal. A história humana é rica em almas que exemplificam a soberania do ser espiritual sobre as limitações físicas. Contemplamos a trajetória de um homem que conheceu o topo do mundo através da fama e do reconhecimento em Hollywood. Ele possuía uma voz marcante, uma presença vigorosa que encantava multidões. Contudo, a vida em seus desígnios misteriosos chamou-o a testemunhar a sua maior atuação no palco da própria existência, quando um grave acidente vascular cerebral, aos 79 anos, silenciou sua voz e comprometeu seus movimentos. Para o olhar puramente material, o veredito parecia definitivo: o fim de uma era, o sepultamento da comunicação. Mas, para o espírito, o diagnóstico dos homens é apenas um convite ao recomeço. O corpo físico, esse instrumento provisório, pode sofrer os abalos do tempo e da enfermidade, mas a vontade que emana da alma permanece intacta, vibrante e indomável. E Kirk Douglas buscou dentro de si as energias extraordinárias que todos trazemos guardadas. Afinal, somos filhos do Senhor do Universo, criados à imagem e semelhança de um Criador onipotente. Podemos realizar feitos considerados inimagináveis, acionando a alavanca da vontade soberana. O ator se submeteu a um rigoroso processo de fonoaudiologia. Cada palavra reaprendida, cada músculo facial que voltava a obedecer ao comando da mente, era um poema de superação escrito na matéria. O ápice dessa espetacular vitória deu-se apenas 2 meses após o revés. Ele subiu ao palco do Oscar para receber uma homenagem pelo conjunto de sua obra. Ovacionado pelo público, ele discursou demonstrando uma coragem comovente, que arrancou lágrimas do filho, da esposa e de muitos amigos. Diante da numerosa plateia e de todo o planeta, ele não era apenas um ator recebendo uma estatueta. Era o espírito imortal proclamando o seu triunfo sobre a fragilidade da carne. Ele viveu até os 103 anos, provando que o tempo e as rugas não reduzem a luz de quem escolhe continuar caminhando com otimismo e coragem. Essa extraordinária jornada nos recorda que trazemos em nós uma centelha divina capaz de transcender qualquer barreira. Quando o corpo fraquejar e o horizonte parecer cinzento, lembremos-nos de que somos os condutores do nosso próprio destino biológico. O espírito renova-se e vence, porque a nossa essência foi feita para a luz. E para a alma que confia e luta, não existe o impossível. Podemos perder a juventude e a força física, mas o espírito imortal surpreende, e sob o seu comando, não existem barreiras que não possam ser superadas. 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
2: Ô, gente, 5 horas, 6 minutos. É sexta-feira, tá aí, mas não é sexta-feira 13, não, gente. Hoje é 11, né? 11 de setembro. É nós que manda abraço, o Josimar, alô, turma lá na Fazenda Estância, Estância Valadares. Ô, Josimar, tá mandando abraço aí pro Estribado, pro Carlão do Mordoce, pro Luciana, Ailso, Rick, Dione, pro João, o João e o Marquinhos lá na Fazenda Fundinho. Abraço pra vocês aí, viu? Ajeitar aqui, mandar um abraço pra quem? Pra Ana. Ana e Adir também tá na escuta. E mais uma vez, manda um abraço aqui, ó. Pra turma lá no Bar do Júlio, tá? O Carlinho da Craviola, o Thiago, a turma aí tomando um, ouvir nós. O Jorge Capeleiro também apareceu aí. Um abraço pro Jorge Capeleiro. E deixa eu ajeitar aqui, manda um abraço pro Antônio Carlos, tá ouvindo nós lá no bairro Nossa Senhora de Fátima. Vamos ajeitar aqui, a fila vai ficando comprida, né, dona Olga? Abraço pra Olga, daqui a pouquinho nós vamos ajeitar a moda aí. Pro Zé, o Zé do Nô também tá lá esperando, tá? A Flávia lá do loteamento, abraço pra vocês aí. E vamos ajeitar a moda também pra Bárbara, já foi? Pra Ana Paula lá na Fazenda Floresta. Ajeitou aí, daqui a pouquinho tem moda pra turma. Essa do Luiz, o Luiz mandou uma mensagem pra mim, era cedo. Luiz Pintura, tá lá na Fazenda Terra Santa. Ele mandou mensagem pra nós. 4 horas eu cheguei, a mensagem já tava ali. Mas agora que a programação aceitou, canta Teodoro e Sampaio.

Queremos agradecer esse grande talento da música sertaneja que aceitou o convite para cantar com a gente. Obrigado, Barreirito, o cantor das andorinhas. E vamos nós, irmão.

0: Teodoro Sampaio e Barrerito, aí ficou bom demais. O menino falou assim, o Thiago é o sogro do Carlinhos, é o pai da Paola. Ele é lá de Ponte Nova, não é isso?
1: 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Ele é bonito.

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3: Aí, turma, 5h23.
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3: Gente, vamos trabalhar então, 5 horas e 24 minutos. Uma boa tarde. A Rilma lá na cidade de Abaeté já tá na ponta da agulha aí. Abraço, daqui a pouquinho nós vamos ajeitar aqui. A nossa ouvinte Maria José. Maria José lá da cidade de Martim Campos também. Vamos ajeitar aqui. Mais uma vez, manda um abraço pra toda a turma. Luiz das Dores, Geraldinho, boa tarde pra vocês também. É, Anelito Zé Tucura também tá ouvindo nós. E mais uma vez, manda um abraço pro Josimar lá da Estância Valadares. Tá aí essa turma ouvindo nós. E hoje é aniversário do Tonzinho Torrado. Alô, Tonzinho Torrado. Tá aí o Djalma, tá mandando um abraço pra ele. O Djalma manda um abraço pro Tonzinho Torrado, desejando aí um feliz aniversário. Um abraço também pra Lúcia, o Gilberto, o Lucas, Romilda, Chiquinho Barcelo, Silena, abraço vocês também, viu? Ajeitar aqui o Marcelo, boa tarde Marcelo, Careca, Gracial também, o Paizico, a turma tá ouvindo nós lá, um abraço pra vocês aí. E vamos ajeitar a moda bonita também pra turma lá no... na Barraca do Tonhão.

0: É nóis, gente, 5h34, abraço pra turma. O Thiago, o menino tava falando comigo, o Thiago tá indo embora lá pra, como é que chama lá? É, o Thiago tá indo embora pra onde? Falou lá pro Ponte Nova.
1: Vai não, ele não vai não.
0: Vai não, Carlinho da Craviola falou que vai segurar ele os tempos, ele não vai não. Então deixa eu mandar um abraço pro Kaique, tem um Kaique ali também, mensagem fonada, a gente não consegue por enquanto. Manda um abraço pra turma lá na Fazenda Buritizinho e todos lá do grupo Compra e Venda de Gado também, Cavalgada Guimarães e amigos. Alô, Careca, como é que tá aí? Firme pra Cavalgada domingo, hein, Careca? Domingo tem a Cavalgada lá pro Pompeu Véi. Abraço pro Carlinho da Laíde também, abraço pro Ricardinho lá no salão. Alô, Sargento Cid, Juan tá firme com nós, Leangare tá ouvindo nós também, o Bizinho, tá o Bizinho, Rafaelzinho, Zé da Brasília, o Elton, abraço aí pra Paula também, aquece do caixote. E mandar um abraço pro Boi, né? Tem uma mensagem também do Boi, o Boi, quem mais? O Boi e a Crioula, tá, as margens da represa também, tá lá ouvindo nós, abração pra vocês aí. Daqui a pouquinho eu ajeito a moda do Leandro e Leonardo pra nosso ouvinte, Maria José, lá na cidade de Martinho Campos. Ana e Edir, abraço pra vocês aí, manda um abraço pro Zé Zico, que fez aniversário ontem. Zé Zico fez a festa ontem. Abraço pra vocês aí. Aparecida tá ouvindo nós também? Amanhã tem Bombeu Véi, amanhã tem a festa Bombeu Véi, né? O Cavalgado no domingo. Falou, meu amigo Reis do Forró, abração pra ele também. Hoje tem Reis do Forró, daqui a pouquinho nós vamos estar lá, tomando um com o Reis do Forró, lá na Pracinha das Populares. Bom também. Tio William lá em Silva Campos, Adalberto, o moço lá da mercearia, o Djalma, um abraço pro Djalma também. E vamos que mandar abraço pra quem ali? Ah, tá certo, o Catitu tá lá esperando a mudança do Carreiro e Carreirinho, dono do mundo. Então, um abraço pro Catitu, Catitu e toda a turma lá da Agropel, aquele abraço. Manda um abraço também pro Marconi, caminhoneiro que tá ouvindo nós. Meu amigo Juninho do Pagode, como é que tá aí? Grande companheiro, esse é um grande profissional, gente boa esse menino, ele canta bom, viu? Um abraço pra ele e essa turma que dá sempre ouvir nós. Enquanto o Juninho canta, o Zé Curubu tira leite, a Vanessa faz o queijo e nós vamos mandando um abraço pra turma. A música tá na agulha já, então vamos ajeitar aqui e mandar um abraço aí pro Catitu. Catitu, o Thales lá na CRP, um abraço aí pra toda a turma lá da Fazenda CRP também, abraço aí pra turma lá da Agropel que tá ouvindo nós. O Catitu tá mandando um abraço pra todos os seus familiares, manda um abraço pra Delma também lá na Coca. Alô, turma lá da Agropel, aquele abraço. Ah, relógio que atrasa não adianta, né? Sim, Juninho do Pagode, 5h37.

0: 220, faltando pras 18. Alô, Cantitu, a música é essa mesmo? É Carreiro e Carreirinho, dono do mundo, é isso mesmo? Eu só mando um abraço aí pra turma que tá ouvindo nós, o meu amigo Zé Branco, boa tarde, Zé Branco. Alô, Demaro, a Maia e Euclides, lá no Buritizale. É, eu tava vendo a mensagem ali do Thalisson, do Kaique. O Kaique é o Thalisson, é meu companheiro das cavalgadas. E se tiver, não tiver cavalo, eu vou na cavalgada. Mas sem o Kaique, eu não gosto de ir na cavalgada sem o Miguel. Agora é o Miguel do Seguro Peão, o Kaique. Renatinho largou o papai pra um lado. Mas o Kaique é neto do Francisco Alberto e é um menino bom, um grande companheiro. Esse menino tá lá na Agropel também, trabalhando, né, Thalisson?
1: Fala comigo, Francisco Alberto, bom ou não? Ô, manda um abraço pra nós aqui na Agropel aqui. Tá eu, o Milton, tio William e o Fabiano, todo mundo aqui escutando o senhor.
0: Beleza, um abraço para toda a turma lá da Agropel, lá nas populares também. Tem a Ângela que tá ouvindo nós, Ângela e o Nico, um abração para vocês aí. O Juninho do Pagode gosta de umas caipiras também, mas tem o Pagode do Gago também. Vamos tocar pro Juninho do Pagode, é o Pagode do Gago com João Carreiro e Capataz.

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1: São Carreiro e Capataz, 5 horas 43 minutos. Hoje é aniversário de quem? Do irmão do Reis, rapaz. O irmão do Reis, o Reis fez aniversário no dia 7, grande festa lá no sítio do Zé Pedro. É, fez a festa, liberou pra turma lá, né, Reis? Ah, cerveja, carne assada, a turma cantou, dançou também, dançou bom, hein? E hoje é aniversário do irmão do Reis do Forró, o Evaldo lá da Sertaneja. Não, sou irmão de leite, né? Esse é irmão de leite, né? O Bi falou assim, mas o rei tem irmão que não? Irmão de leite, é irmão de leite. É, depois nós vamos ajeitar aqui. Então manda um abraço aí pra turma. Vamos tocar essa moda pra Maria José, lá da cidade de Martinho Campos. É isso mesmo? Então deixa eu rodar aí. 5h44.

Gente, 18 na área, 18 na área, 10 só, né? 10 só, faltando pras 18. Aí dá certo. É nóis, mandando abraço pro Marcelo. Marcelo tá mandando abraço pra tu, Malu Careca, Gracial, Pai Zico. Abraço pra vocês aí. Não dá pra copiar os áudios, não, que tem também cumprido ali. Mas nós manda um abraço também pro Zé Osmar, rapaz, meu amigo Zé Osmar e a dona Sinhá, ali na região do Trevo. Um abraço pra você aí. Falou, Zé Osmar! É, o Zé Osmar gosta de umas modas boas, né, Zé? Mais uma vez, manda um abraço pro Kaique e toda a turma lá na Agropel, a turma trabalhando e ouvindo nós, por lá. Ei, boi, o boi das más da represa, tá o boi a crioula. Eu mando abraço também pro Joninha lá em Piqui, pro Tuia lá em Pompeu Velho. Alô, turma aí do Grupo Angazeira, aquele abraço. Ana Paula e a Kécia do Caixote. O menino falou, manda um abraço embutida da prefeitura pro Juliano da Trucão, Juscelino da Água Limpa. Alô, Alex, boiadeiro. O Alex tá aí transportando o gado e ouvir nós. O Ricardinho tá lá no salão e o Lala falou que vai ir hoje, viu? Falou, ô, Chiquinho, hoje é sexta-feira, hoje tem que mudar o visual. E pra quê, Lala? Vou lá cantar a música com o Reis hoje. Vamos ajeitar aqui, daqui a pouquinho tem João Paulo e Daniel cantando aí pra vocês aí, certinho? Cadê o Salvador, Jussara, Maria de Lourdes, Lorena, Laura e Paulo, aquele abraço. O Wellington e a Vala do Chaveiro Pompiano, meu amigo Bruno, tá ouvindo nós também, o Bruno. Alô, Bruno, alô, Claudinha, alô, Carlinho do Pedro Doco.

0: Rapaz, quem tá falando ali é o burro Tiago, que é o burrinho. Burrinho é o burrinho, canta também, rapaz. Fala pra nós, burrinho.
1: Ô, Francisco Alberto, burro Tiago, Amaro Batista de Pompeu, aniversariando hoje. Comecei hoje a fazer festa hoje, domingo, que é domingo. Manda uma música pra nós aí.
2: Fala a música.
0: É, eu sei qual que gosta. Você sabe qual que eu gosto? É o burrinho, isso aqui. Ele falou que o burrinho toca violão, ele canta, conhece?
3: Aí é feio, eu conheço.
0: Não, sou. Alô, pastor, como é que tá o pastor lá da Santa Luzia? Um abraço pra ele, lá da rua Santa Luzia, o moço do Topa Tudo. Pastor Anó, falou, cadê eles? Renatinho Boiadeiro.
4: 713 quilômetros. São Paulo. 723 quilômetros. Goiânia, 210 quilômetros. Mas pra lá.

0: Alô, Cicílio Som, boa tarde, Cicílio, boa tarde, caminhando pra boa noite, abraço aí pra Ivanildes do Chup Chup, também tá na escuta. Alô, Lúcio do Cícero, boa noite pra ele, boa tarde ainda, viu, Marcelo e Gabriel, tá lá ouvindo nós também, o Bizinho, daqui a pouquinho nós vamos ajeitar aí, uma do João Paulo e Daniel, mais uma vez mandar um abraço pro Bruno, também a Claudinha tá lá ouvindo nós, e hoje é aniversário do Evaldo, Evaldo é o moço lá da aviação sertaneja, manda um abraço também pro Evandro, Evandro é lá na volta do Brejo, toca uma moda pra ele, que é o Luizinho das Dores. Abraço pro Geraldinho também, e a das Dores lá na São Geraldo.
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1: A hora de retirar nossos chapéus e levar nosso pensamento a Deus. Obrigado, meu Deus. Obrigado, minha Nossa Senhora de Aparecida, por mais um dia que se passa, por mais essa noite estrelada que vem chegando. Obrigado, minha Nossa Senhora Aparecida, pelo dom da voz. Na profissão que exercemos, aprendemos uma oração que fala mais ou menos assim: oração à Nossa Senhora de Aparecida, ou Senhora Aparecida, que por Deus foi escolhida padroeira do Brasil, em todos os lares e adoradas, entre as folhas conservadas do manto azul cor de anil. Desde um palácio enfeitado até um rancho abandonado lá nos confins do sertão, existe imagem querida de Nossa Senhora Aparecida dando a sua proteção. Eis a luz dos viajantes que estão indo lá distante com o coração a sentir. Oh, Senhora Aparecida, olhai minha mãe querida que está bem longe de mim. Um prisioneiro fechado, vendo o céu por entre as grades, lembrando o destino seu, diz com a voz comovida: oh, Senhora Aparecida, perdoai os erros meus. O navegante isolado, sobre os mares arrastados pela fúria de um trovão, só em teu nome bendito, que é a esperança dos aflitos, ele encontra a salvação. Quantas mães juntar os pecinhos, vendo morrer o filhinho, o seu santo nome ela chama, e a Senhora Aparecida devolve de novo a vida do filhinho que ela tanto ama. Um doente agorizado, quando os seus olhos parados, cobrindo de um branco véu, chamando o seu nome santo, envolvido no teu manto, ele subirá para o céu. Eu, sendo um simples artista, à procura de conquista, vou pela estrada da vida e levo comigo a confiança, a imagem na esperança de Nossa Senhora Aparecida. Quando encontro algum fracasso, ou dominado pelo cansaço, eu aperto a sua imagem e a minha fé decidida na Nossa Senhora Aparecida, de novo me dará coragem. Oh, Senhora Aparecida, tu és a estrada florida que nos leva aos pés de Deus, porque todas as estradas se encontram na encruzilhada que é a cruz dos braços seus. É por isso que nossa gente de raça sublime e valente por ninguém será vencido, porque com fé te adoramos, em nossas preces te amamos, oh Senhora Aparecida. Oh, Senhora Aparecida, mãe querida, nos ajudai a vida inteira, ajudai o nosso Brasil, deste povo varonil desta terra brasileira. Em nome do Pai, do Filho e do Espírito Santo. Amém. Uma salva de palmas à padroeira do Brasil.
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15: É nós que volta agora com a boa noite. Os poder marcando 18 horas e 9 minutos. Muito boa noite, noite de sexta-feira. Canta, Solevante Solene.
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15: É nós que manda abraço aí pra turma, Irineu, Reziane, Riane, João Gabriel, alô meu amigo Carlão, Carlão Pião também escuta nós aí, Carlão. Cadê o Careca, chegou aí, um abraço aí pro Serrote, alô Serrote, como é que tá aí, tudo bem Serrote? Manda um abraço pro Ricardo Afonso, Joel lá na oficina de bike. Manda um abraço pro Renato Campos. Renato Campos é amanhã, Renato. Como é que é? Renato Campos amanhã, tem ele? lá no Pompeu Velho amanhã, né? Alô, Tamarinho, um abraço pro Tamarinho. Cadê o Tumezinho? Tumezinho dos festeiros aí do Pompeu Velho, um abraço pra ele. Cadê o Zé Maria? Alô, Zé Maria, um abraço pro Zé Maria lá do Pompeu Velho também. É. Cadê a turma lá no Bar do Júlio? Boa noite pra vocês aí, Carlinhos. A turma tá aí ou não tá, Carlinhos? Hoje tem festa pra nós também, né? Hoje tem aniversário da Olívia, tá? Aparecida Pacheco, o Renatinho Pacheco, a Patrícia Pacheco, o Talisson Kaique Pacheco, o Baiano Pacheco também, todo mundo aí organizando pra festa. Bom demais, uai! A mamãe da Olívia também tá lá já temperando a carne, e é bom demais, fica melhor, né? Manda um abraço para nosso ouvinte Ângela e ele, que é meu amigo Valmir, lá nas populares também, tá ouvindo nós lá, o Valmir. Manda um abraço pro Mário, manda um abraço também pra Marlete, tá aí ouvindo nós, Mário e Marlete, aquele abraço. Alô, Terezinha, chegou a Terezinha, um abraço pra Terezinha também, né? Manda um abraço pro Margoso Pedreiro, pra Dona Maria Costureira, alô, Dona Maria, manda um abraço pra Margarida também, Margarida, escuta nós lá. Cadê o Juninho do Filho lá do Pito Aceso, manda um abraço pra irmã dele que escuta nós lá também, aí. A Isabel? Ah, não, não, neném. Aí é o Parada Dura, Creone, Barreirito e Mangabinha. Essa vai pro Silvio Serrote, cadê a Vânia? Alô,

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4: É nóis, gente. 18 horas e 21 minutos na noite de sexta-feira. A turma vai acelerando, dando carona pra nós.

0: Fala em acelerar, deixa eu mandar um abraço pra ele, que tá na estrada, meu amigo Demar. Alô, Demar, um abraço pra você, viu? Abraço, Demar, pra Maia, o Euclides. Alô, Euclides, como é que tá aí? Tudo bom, Euclides? E um abraço também pro Dizalma, lá da mercearia. Cadê o João Paulo e Daniel? Nós já tocou, já foi pro Bizinho? Não jeitou não, mas nós vamos jeitar daqui a pouquinho, viu? É, tá na fila de espera. Alô, meu amigo, o Zé Branco, lá na Vaza das Flores. Talvez a gente não consiga tocar a música, já tem uma do João Paulo na Ponta das Agulhas ali. Mas nós vamos ajeitando aqui, assim que der, nós vamos ajeitar aí, certinho? É, rapaz, a turma tá ouvindo nós. Cadê? Ah, Ângela Alves, boa tarde, Ângela Alves. Mais uma vez, manda um abraço pro Josimar e toda a turma lá na Estância Valadares. Lá na Pitangui também tem uma turma que escuta nós lá, né? Tem a Aparecida, o Evaldo, Luquinha, Liliane. Abraço pra vocês aí. Rapaz do céu, tem um moço que mandou uma mensagem pra mim. É o Custódio. O Custódio mandou uma mensagem pra mim de Felislândia. A mensagem chegou aqui, era às 4h45. Agora que nós conseguimos chegar nela lá, e ele vai até falar. E ele fala bomba danada, rapaz, ó.
1: Boa tarde, Francisco. É eu de novo, Custódio aqui de Felislândia. Aqui. Se puder, manda pra mim aí, Borboleta Azul. Eu ofereço pro Adão. Mas a Cida, lá em São Pompeu, na fazenda deles lá, e pro pessoal do Queima Fogo lá, que todo mundo é amigo meu, morei muito tempo por aí. Vontade de voltar até tenho, mas por enquanto eu estou em Felislândia. Um abraço a todos aí, uma boa tarde.
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0: É nóis, então, né, Wander? Um abraço pro Wander. Alô, Wander, como é que tá aí? Tudo bem? Churrasquinho do Né. A turma tá aí no pé de manga, ouvi nós. Abração pro Wander e toda a turma aí no Churrasquinho do Né. Abraço pra vocês aí. Mais uma vez, manda um abraço pra Olívia. Aniversariando hoje, tá a turma toda bonita. O Guinho, Simão e a Daniane, a Dona Anitta e o seu Chiquito, todos mandando abraço pra você, viu, Olívia? Falou que o abraço vai agora e o presente chega daqui a pouquinho.
3: Infelizmente aconteceu.
0: Olá, né, Bárbara? Um abraço pra Bárbara também. A Leninha manda um abraço aí pra turma que tá ouvindo nós também. O Carlinhos, Gabriela, João Miguel e Carlos Eduardo e Maria Eduarda lá na Fazenda Rio Velho. Zé Curubu e Vanessa, aquele abraço.

0: Gente, agora 18h30. Marquinho, tudo bem? Marquinho escorrega, abraço pra vocês aí. Motoca aí, tá? Chegou? Abraço e batuma lá no bar do Geraldo, também ali por baixo do supermercado Quibocada. Alô, Ângela, tudo bem por aí? Ângela e Nico, lá nas populares, uma boa noite. Mais uma vez, manda um abraço pro Ander, que tá ouvindo nós, a turma aí do churrasquinho do Nê. Abraço pra vocês aí, viu? Juninho do Pagode já foi dormir, Juninho? Dormi cedo hoje. Abraço pra vocês aí. E manda um abraço pro Libero também, Libero Charreteiro, a gente tá uma moda boa pra ele daqui a pouquinho. Pro Augusto Charreteiro também, o Juninho. Alô, Juninho, a turma lá no trailer do Juninho. Um abraço pro Simval também. Simval e a Maria tá sempre na escuta. Essa sim, todo mundo ouve.
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1: É nós, trabalhando na noite de sexta-feira, quando os ponteiros marcam 18 horas e 38 minutos. Criança Maria, turma lá de Belo Horizonte, as margens da represa. Alô, Luiz do Chiquito. Cadê o Gerard? Gerard também tá por aí. Abraço da Maria, Gerard, Luiz Chiquito.
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1: Oh, Rio Negro e Solimões, aí é bom também. Manda um abraço aí pro Zé do Nu, é o Zé do Nu, lá na região do bairro Loteamento. Ele mandou mensagem pra nós, era 4 e pouco.
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1: Eu vou mandar um abraço pra ele. Deixa eu mandar um abraço aí pro Juninho do Fih também. A Isabel, um abraço. Isabel, irmã do Juninho, um abraço pra Janinha, Isabel. Abraço pra Rosa também, a Meia. A Meia, Dona G, Marlúcia, abraço pra vocês aí. A Nelita tava andando meio sumida. Falei, ué, Nelita, você sumiu, ué. Abraço para Nelito, Zé Tucura, lá na cidade de Paineiras.
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1: É nóis, 18 horas 39 minutos, cadê o pessoal lá do Lava Jato? O pessoal do Lava Jato tá sumido também, não tá não?
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1: Manda um abraço pro Sabaia. Sabaia é o moço que mexe com os ferros, né? O moço Sabaia lá da Serralheria. Alô, Sabaia! Um abraço pra ele também, né? O seu Toninho, ó, tá lembrando o seu Toninho. O seu Toninho é pai de Gerardinho lá de Pompeu Velho. Falou, manda música pra nós lá, ué. Manda música pro Joãozinho Sabiá também. O Joãozinho Sabiá também escuta nós, né, João? Manda um abraço pra turma aí, Joãozinho Sabiá. Abraço pra vocês aí. Manda um abraço pro Totonho lá do Cito do Urucum. Mundinho do Ferro Véi, manda um abraço pra Clarice também. É, tem a Clarice do Mundinho de cá e a Clarice do Mundinho de lá, né? Mundinho do Ferro Véi e Marilda. Ê, turma boa, hein, só? Cê tá doido? Canta apaixonado, Teodoro e Sampaio. Cadê a sanfona? Tem sanfona aí, não tem galinha? Tem ou não tem? Ê, trem bom, hein, só? Essa foi pro Zé Antônio. Zé Antônio lá no loteamento. É o Zé do No.

0: Teodoro Sampaio é bom mesmo. Alô, Mundinho, Mundinho do Ferro Velho, tá lá ouvindo nós. Um abraço bem pra Marilda. E hoje é aniversário do meu amigo Jorge Capeleira, rapaz, tá perdido no meio da multidão ali. Nós vamos ver se localiza ali. Viu, Jorge? Manda um abraço pro Jorge. Hoje fazendo a festa, convidando o pessoal pra festa aí. Daqui a pouquinho nós vamos localizar ali. Rapaz, o trem virou uma bagunça ali. Ele misturou no meio da turma ali, mas nós vamos achar. Alô, Careca, boa tarde pra ele, né? Boa noite já, né? O Careca, Juliana Turcão. Um abraço pro Dindão também, Juscelino, Luizinho, Paulinha, e um abraço também pra ele, que é meu amigo Serrote, é o charreteiro que tá sempre ouvindo nós lá, né? E nós vamos mandando rapaz, o José tá aí, tá firme com nós lá também. Mas nós vamos ajeitar, cadê o Jorge? O Jorge sumiu no meio do... tá aí o Jorge vai falar, hoje é aniversário do Jorge, parece que conhece cento e quantos anos que falou, né?
1: Boa tarde, Francisco Alberto. Já que ele não é sexta-feira 13, é dia 11... Passa uma música pro Jorge Capeleira aí. Tô fazendo 73 anos hoje. E ninguém deu nenhum parabéns ainda. Manda abraço pra mim. E uma música aí da sua escolha aí. Faz um favor. E fica tranquilo aí. Eu amo esse programa aí. Falou!
0: Beleza então, Jorge. Um abraço aí pro senhor aí. Um feliz aniversário. Que essa data repita por muitos e muitos anos. E no finalzinho do programa, que já tá chegando aí, nós vamos ajeitar uma moda boa pra vocês, certinho? Vamos ajeitar. Mas daqui a pouquinho nós vamos despedir da turma. Tá cedo ainda. Nós ainda vamos tocar uma moda pra ele lá, certinho? 97
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0: Aí, turma, chega na hora de nós embora. 10 faltando para as 19.
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0: Oi, gente, 9 faltando para as 19, Hilke de Oliveira já chegando por aí. Daqui a pouquinho ele vai sentar aqui e vai comandar aí uma programação até lá para as meia-noite. É. Não sou, é aqui na cadeira aqui, Hilke, está assustando à toa, de lá eu. Alô, Demar, como é que tá aí? Alô, Demar, um abraço pro Euclides, abraço também pro Dijão, uma turma aí da mercearia. Abraço pro tio William tá aí ouvindo nós também, né, turma? Boa. Alô, Maia, boa noite, Maia. Hoje aniversário do Pedro, não, hoje aniversário do Tonzinho Torrado, tá o Pedro da Tunica. Alô, Pedro da Tunica, Pedrinho, Carlinho, Cidinha, tá aí todos os familiares mandando abraço pro Tonzinho da Tunica, desejando a ele um feliz aniversário. Alô, Nerzita, como é que tá? Tudo bom por aí, Nerzita? Nerzita tá ouvindo nós, Nerzita, Yara, Yasmin, Talão, Metralha também, né? Ana Jair, tá ouvindo nós, Leandro Garetão? Um abraço pro Zé Zique e a Cecília. O Zé Zique fez a festa ontem, rapaz do céu. João Galão, Nardel, patrocinar aí. Branco e Zelino, uma boa noite. O meu amigo, cadê o Capeleiro? Jorge Capeleiro. Alô, Jorge, mais uma vez, um abraço, senhor, e um feliz aniversário. Que essa data repita por muitos e muitos anos. E falando no Tonzinho Torrado, tá a Maiana, o Emerson e a Ana Luísa, todos mandando abraço e botões entorrado, desejando a ele um feliz aniversário, que essa data repita por muitos e muitos anos. Desarrojado! Ô, gente, então, por aqui nós já vamos encerrando os trabalhos. Queremos agradecer a todos vocês, agradecemos também a Deus e a Nossa Senhora Aparecida. Amanhã tem nós de volta, 5 horas da manhã, com o Bailão Sertanejo, tá certinho?
15: Pois tem a sua
0: Falou, um abraço pro João, né? O João do Estevo e Dona Imaculada. Então, um abraço pra vocês também. E manda um abraço pro Júnior Marimbondo. Tá o Júnior Marimbondo, tá o João Lucas, a esposa Zilda. Hoje tá a mamãe dele ouvindo nós também. A mamãe Suzete e o papai Tinoco. E um abraço pra sobrinha Nath. Tonzinho Torrado, é hora de voltar lá atrás. Lembrar daqueles tempos bons que se foram e não voltam mais. Feliz aniversário. Que essa data repita por muitos e muitos anos.

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2: 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Boa noite. 7:07. 7:07. Boa noite para você sintonizado conosco aqui na sua. ZYC833, 97,9, Rádio Exclusiva FM, a dona do primeiro lugar. A partir de agora até as 9, Music in the Night, nesta sexta-feira, dia 11 de setembro de 2026. Vamos juntos então a partir de agora com Music in the Night. Para começar tem João Gomes, Flor de Tangerina.